estágio, preso nessa luta, até anos nisso. Parece que você vai ficar nisso para sempre. E quando eu escutei essa canção pela primeira vez, o Senhor me disse, Ele marcou esse momento, Ele marcou essa canção para dizer: sou eu quem te sustento. Não é o homem. Aleluia. Sou eu quem te sustento. Ele está aqui hoje. Você não tem que ficar preso nesse estágio. Cante isso.

0: Paulo? Tu tá sentindo o que eu tô sentindo, Paulo?
1: Eu tô sentindo uma coisa muito boa aqui, Silas.
0: O chão tremeu, as paredes se moveram. Todos os presos foram soltos.
1: É?
0: Só que tem um problema, Paulo. O imperador da Roma vai nos chamar e vai nos perguntar.

é a vontade perfeita, agradável de Deus e boa para Jesus entrar no seu barco e mudar a sua história.

onde tudo que nós lemos na palavra já começou a acontecer. 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

diabo. Então aproveita.

Oh, gloria. Alleluia.

flua, Senhor, agora sobre cada um de nós. Flua, flua sobre cada um de nós agora, Jesus. Flua sobre cada um de nós. Flua, Senhor.

Às vezes, as lutas da vida nos levam a esquecer de quem está conosco no barco. Mas saibam que no barco que Jesus está, jamais vai afundar.

Mas entenda uma coisa: o primeiro passo é me escutar, o segundo é só em me confiar.

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0: Dios por eso.
1: Aleluia. Ouça, querido. Existe um agir invisível de Deus na tua vida. A gente nem sempre percebe Ele agindo. A gente nem sempre percebe que esse caminho que a gente está é o caminho que Ele tem para mim, para você, para nos moldar, para nos capacitar, para nos estruturar. Bons marinheiros não são formados em águas calmas, queridos. O que Deus está fazendo na tua vida é estruturando você para coisas grandes que Ele tem para a tua vida. A Bíblia fala que aquilo que o olho não viu, a ouvido não ouviu, não chegou ao coração humano, são exatamente essas coisas que Deus tem preparado para aqueles que o amam. Eu e você não podemos nos guiar apenas por aquilo que nós conseguimos ver, porque não é segundo o que eu vejo, não é segundo o que você vê, é segundo o que Ele vê a meu e a teu respeito. Você crê nisso? Vamos louvar o nome do Senhor. Vamos adorá-lo aqui nesse lugar, declarando isso para Ele. Ah, eu creio que o Senhor tem um propósito maior na minha vida, meu Deus. Glorifica o nome do Senhor, querido. Aleluia.

Aplauda o nome do Senhor Jesus. Ah, glorifique a Ele. Junto com seus aplausos, glorifique, exalte o nome do Senhor, querido. Aleluia. Glória a Deus. Glória a Deus.

Salmo 121. Olho para os montes e pergunto: de onde me irá o meu socorro? O meu socorro vem do Senhor, que fez os céus e a terra. Ele, o seu protetor, está sempre alerta e não deixará que você caia. O protetor do povo de Israel nunca dorme, nem cochila. O Senhor guardará você. Ele está sempre ao seu lado para protegê-lo. O sol não lhe fará mal de dia, nem a lua de noite. O Senhor guardará você de todo perigo. Ele protegerá sua vida. Ele o guardará quando você for e quando voltar, agora e para sempre. Por isso, se você crer, levante as suas mãos, levante os seus olhos.

noite que pudesse impedir o nascer do sol e a esperança. 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E não há problema que possa impedir as mãos de Jesus.

Ele nunca te abandona. Em todos os momentos, Ele sempre, sempre vai estar contigo. Ele não desiste de você.

desista, não desista. Eu te amo, Jesus. Nem o ouro do mundo inteiro poderia pagar esse amor imenso

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0: 9 horas em ponto.
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0: 9:11.
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Dia sextou, sexta-feira, estamos de volta aí com o nosso programa Caminho de Vitória. Que Deus abençoe seu dia.

de casa, bom dia você de São Paulo, Rio de Janeiro, Espírito Santo, Minas Gerais, você do Paraná, bom dia, que a presença do eterno Deus de Israel esteja sobre a tua vida, sobre a tua casa, sobre o seu ministério. E sextou, um bom final de semana aí que está chegando para todo mundo, que Deus abençoe.

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1: Meus irmãos, neste momento de oração, eu quero pedir a atenção de todos para a gente fazer uma oração pelo nosso irmão Lito Souza, um influenciador. Ele que falava sobre aviação, está com uma doença rara e nós cremos na cura, amém? Então eu quero pedir a você que nos ajude em oração, para nós orar em favor deste homem que está passando por essa situação difícil, mas o nome do Senhor Jesus há de ser glorificado na vida dele. Ele que é um influenciador, que contribui aí com a sociedade, Lito Souza, o nome dele. Ele foi acometido de uma doença rara e uma doença que não tem cura, degenerativa. Ela destrói os nervos centrais do cérebro, e uma das coisas que ela faz com muita urgência é deixar a pessoa com demência mental. Mas eu creio no poder do nome de Jesus, e se eu e você orar, Deus pode curar o nosso amigo e dar ele muitos anos de vida. Ele tem um filhinho apenas de 7 anos de vida. Estão todos muito emocionados, consternados, e eu quero pedir a você que compartilhe esse vídeo aqui para alcançar outras pessoas, que orem também pela vida, pela saúde, a restauração da saúde do nosso amigo irmão Lito Souza. Que Deus abençoe você. Vamos orar. Glorioso Deus, eterno Pai, em o nome de Jesus, nós estamos aqui, Senhor, nesta manhã, buscando a tua presença, orando, Senhor, por todos aqueles que necessitam de oração. Orando também pela vida do nosso irmão, Senhor, Lito Souza. Que o Senhor possa dar a ele, Senhor, a vitória, restaurar a saúde dele, para que ele venha contar testemunho de bênção, contar testemunho de vitória, no nome poderoso de Jesus. Oh Pai, eu creio que o Senhor é o Deus da cura, o Senhor é o Deus do milagre, eu creio que o Senhor pode fazer, não somente na vida dele, mas na vida de todos aqueles que creem. A tua palavra nos diz que nada é impossível para os que creem, e eu tenho certeza que ele crê no poder da tua palavra, e eu creio, Senhor, que o Senhor pode fazer algo maravilhoso na vida dele. Por isso, Senhor, eu te peço nesta manhã de sexta-feira, abençoa a ele, abençoa, Senhor, sua família, seu filhinho, e dá a ele, Senhor, dá a ele resiliência, Senhor, dá a ele, Senhor, resiliência, meu Pai, para passar por esse desafio, e que do outro lado ele venha cantar o hino da vitória, dizendo que só o Senhor é Deus. Pai, abençoa todos os nossos ouvintes, tanto aqui no TikTok, quanto no Facebook, no Instagram, no YouTube. Senhor, todos que estão nos ouvindo, abençoa, transforma, prospera para a glória do teu nome. Pai, eu te glorifico, eu te exalto, crendo no poder da tua palavra e sabendo que o Senhor é Deus. Abençoa, Pai, nossos ouvintes do estado do Paraná, do estado de São Paulo, do estado do Rio de Janeiro, do estado do Espírito Santo, do estado de Minas Gerais, Amapá, Roraima, Rondônia, Acre, Amazonas, Mato Grosso, Mato Grosso do Sul, Senhor, Brasília, Goiás. Abençoa, Pai, o Brasil, porque nós cremos que o Brasil é do Senhor Jesus. Abençoa, Senhor, a cada cidade deste país, abençoa cada morador deste país, abençoa cada casa, Senhor, de cada rua deste país, Abençoa, Senhor, a cada quadra, Senhor, a cada endereço desse país. Pai, que eles possam ser alcançados pelo poder da Tua Palavra, que eles possam ser alcançados pelo Teu amor. Abençoa, Senhor, a cidade de Mauá, Ribeirão Pires, Rio Grande da Serra, São Caetano. Abençoa São Paulo, Senhor. Abençoa esse país, isso que nós te pedimos e te agradecemos no nome precioso de Jesus. Amém e amém, Jesus.

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1: 9:31.
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0: Temos agora novidade para nossos ouvintes. Estaremos também à tarde, meus irmãos. Estaremos à tarde aqui com o programa Abençoador. O programa Abençoador à tarde, ao vivo.
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0: Eita glória, eita glória, escuta aí.
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0: À tarde estaremos com o programa Somente de Louvor, amém? À tarde o programa de louvor, aonde

glória, a paz do Senhor, irmã Cida, a paz do Senhor, Patrícia, Paulinha, a paz do Senhor, os nossos irmãos aí de Mauá, São Paulo, todos ligadinhos aí.

Obrigado, obrigado a você que está chegando aí. Chega, puxa o sofá, senta e vamos prosear, falar do amor de Deus. Você que está chegando aí na nossa live, obrigado, que Deus abençoe a tua vida. Ingrid, Deus abençoe a tua vida.

Eu quero fazer um agradecimento aqui especial a todos vocês que entram na nossa live, é da Rede Querigma. Quero agradecer a você também que curte, comenta, você que salva, você que salva os nossos vídeos, você que compartilha, você que curte, muito obrigado. Que Deus abençoe a tua vida. E eu quero dizer que você está nos ajudando, porque você está compartilhando o amor de Deus. Você está evangelizando. Muitas pessoas não fazem isso, achando que não estão fazendo nada. Mas quando você compartilha, quando você comenta, você está evangelizando, amém? Evangelizando também juntamente conosco.

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2: Santo, santo.
1: Meus irmãos.

nosso trabalho é relevante. Afinal de contas, irmãos, estamos falando no nome daquele que tudo pode, daquele que vive e reina. E nós se ajudando, nós estamos ajudando outras pessoas. Pessoas essas que não têm força para ir ao templo. Pessoas essas que não têm força nem sequer para pedir uma oração. Então, quando você nos ajuda, você está ajudando.

edificar a sua igreja. Igreja essa sem mácula, sem ruga. Uma igreja santa, separada, escolhida. O que nós temos feito, irmãos? Eu pertenço a ti.

0: Muitas pessoas estão sofrendo com comichões nos ouvidos.
1: Minha vida está escondida.
0: Elas já não aguentam mais essa doutrina. Elas chegam nas redes sociais e vão buscar pessoas que falem coisas que agradam o seu ventre. Elas querem ouvir coisas que agradam os seus ouvidos.

0: meus irmãos, aonde o Senhor é glorificado, aonde nós podemos orar e as pessoas se libertam, aonde nós podemos orar e as pessoas receberem a cura, receber o milagre. Ontem, olhando, assistindo um repórter, um jornalismo, são 6 milhões de pessoas desempregadas. 6 milhões de pessoas desempregadas nesse país. Agora você pensa, se numa casa tem 5 pessoas, quantos são? 6, 12, 18, 24, 30 mil pessoas. 30 milhões de pessoas é passando necessidade.
1: Quem serve um Deus tremendo aí, levanta a mão e dá o maior glória.
0: Porque se tem um pai desempregado, a mãe está desempregada, o filho está passando necessidade. Então nós temos que orar, irmão. Nós temos que santificar.

a Deus, esse Deus é tremendo, ele é forte, ele não falha, ele tira o homem até de fornalha, ele tira o homem do monturo e faz sentar em lugares de honra. Por isso vale a pena, meus irmãos, servir a esse Deus poderoso.

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1: É isso aí, irmãos. Você que quer participar, pedir o seu louvor, pedir sua oração, então você pode mandar neste número.
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a obra de Deus, você que ama aqueles que morreu na cruz por você, se você ama Jesus, vamos orar, vamos fazer uma corrente de oração pelo nosso irmão Lito Souza, ele que é o criador do canal Aviões e Música. Ele foi diagnosticado com uma doença rara, e essa doença é degenerativa, ela não tem cura. Então eu quero convidar você a orar juntamente conosco, compartilha esse vídeo de pedido de oração pela vida do nosso irmão Lito Souza, ele que é criador do canal Música e Avião. Ele foi cometido de uma enfermidade degenerativa que ataca ao cérebro e não tem cura. Uma das coisas que ela faz com agressividade é deixar a pessoa demente, esquecer as coisas, deixar demente mesmo, e não tem cura. Então eu quero pedir a você que compartilhe esse vídeo que eu estou falando, pedindo oração pela vida do nosso irmão influenciador Lito Souza, ele que é criador do canal Música e Aviões. Então vamos orar, vamos clamar, vamos compartilhar, vamos fazer uma corrente de oração para que Deus possa o alcançar, para que Deus possa o abençoar, porque, irmãos, é tanto influenciador negativo nas redes sociais, que quando tem um que influencia de verdade, acaba passando por essa situação. Mas o Senhor Deus de Israel sabe de todas as coisas. Então você que é fã, que já conheceu, que conhece o nosso irmão Lito Souza, nos ajude em oração. E você que não conhece, vai lá curtir os vídeos dele, segue ele, fortalece o canal dele, dá um apoio moral, um apoio espiritual para ele, porque ele está passando momentos desafiadores. Então você que ama a Jesus, você que ama a Jesus, você que tem empatia com as pessoas, nos ajude nesta campanha de oração, nessa corrente de oração pela vida do nosso irmão influenciador Lito Souza. Influenciador Lito Souza, ele que é fundador do canal Músicas e Aviões, tá bom, meus irmãos?

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1: É isso aí, meus irmãos. Estamos chegando ao final de mais uma programação. É isso aí. À tarde voltaremos aí com a tarde de louvor. Será um programa somente de louvor. Então, você que quer aí pedir louvor, você está abençoado aqui conosco.

Pindaíba, São José dos Pinhais, Ponta Grossa, você aí de toda a cidade do Paraná, de Luanda, você pode nos ajudar divulgando aí o nosso programa, divulgando a nossa rádio para todo o estado do Paraná. Tem muitas pessoas aqui em Cianorte que ainda não escuta a nossa rádio. Tem muitas pessoas aqui em Cianorte que ainda não conhece a Rede Querigma. As pessoas, elas param para ouvir coisas que não edificam, meus irmãos. E acabam passando por dificuldades financeiras, espirituais, dificuldades no relacionamento com os filhos, porque não conhece uma rádio que prega o evangelho do reino, uma rádio que prega o evangelho de compromisso, uma rádio onde nós prezamos a empatia, o amor ao próximo. Então eu quero convidar você a compartilhar aí, compartilha o link da nossa rádio para mais e mais pessoas aqui da cidade de Cianorte, para o estado do Paraná, para que nós possamos juntos, eu e você, evangelizarmos o estado do Paraná e todo o Brasil. Que nós possamos juntos evangelizar esse estado maravilhoso, onde eu tenho a honra de estar residindo aqui na cidade de Cianorte, Paraná, capital do vestuário.

Mas eu quero trazer para você uma palavra. Olha só, hoje é sexta-feira, sextou, vigia na rua, vigia no trânsito, nada de confusão no trânsito, nada de palavras agressivas no trânsito, porque o adversário das nossas almas não está brincando. Às vezes você leva uma fechada no trânsito, você fica nervoso, nervosa, aí tem palavras agressivas, você não conhece quem está conduzindo o outro veículo, você não conhece a índole, você não conhece o caráter da outra pessoa, e de repente você acaba entrando numa situação, num problema gravíssimo, sem necessidade. Alguém buzinou para você, dê passagem. Alguém te fechou, não seja agressivo, deixa por isso mesmo. Dirija com atenção, dirija com muito cuidado, nada de ficar olhando em celular enquanto está dirigindo, nada de deixar as pessoas tirar a sua atenção do volante. Por quê? Porque em poucos segundos de descuido pode custar a sua vida. Amém? E Deus conta com você. Deus quer te usar muito na terra para ganhar almas. Então vamos vigiar. Amém, meus irmãos?

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0: 10:08.
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2: Ei, talvez hoje tenha sido um dia difícil para você, mas sabe, mesmo quando todo mundo vai embora, Deus continua aqui.
3: E esse louvor fala justamente sobre isso, sobre não desistir, mesmo no meio da dor. Então feche os olhos por um instante e escuta essa canção comigo. Porque mesmo quando tudo parece acabar, o amor de Deus ainda permanece.

0: 10:19.
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0: 10:34.
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0: clamarão. Bem-aventurados aqueles que não viram e creram. Abra sua boca.
1: Horas e 56 minutos.
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0: 11:10.
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0: 11:24.
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0: 11:36.
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2: É claro que a jornada não ia ser fácil, mas mais que tudo, é claro que ele vai estar sempre do nosso lado. Vamos cantar junto, meu pastor?

0: Deus seja louvado. Amém.
1: Horas e 48 minutos.
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adorando, exaltando este Deus que fez o mar se abrir para você. Este Deus que fez o mar se abrir para você, da tristeza tornar-se alegria. Oh.

0: Deus abençoe vocês.
1: Essa é das antigas.
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esse poder só está à disposição dos redimidos do Senhor. Esse poder só está à disposição daqueles que foram lavados no sangue de Jesus e que entenderam a obra da cruz do Calvário. Nessa hora, nós vamos cantar a obra da cruz. Nós vamos falar de redenção. E eu espero que você agora sinta no teu corpo, na tua carne, o sangue de Jesus sendo derramado para que os seus pecados sejam lavados de uma vez por todas. Amém. Como tem feito conosco. Aleluia. Obrigada, Senhor. Obrigada por tua redenção. Obrigada, Senhor.

sou Gabriela Farias e eu sou da Igreja Pentecostal Jesus é o Caminho e a Vida, de pastor Jorge Balbini. E eu estou aqui no Som Gospel, realizando meu grande sonho, que é levar a Palavra de Deus através de louvor. E eu conto com a ajuda de vocês para realizar esse sonho.

as suas mãos. Ele está aqui. Ergue as suas mãos, seja tocado por esse amor nessa hora.

E é por isso que a gente vai declarar aqui para você que está batido, para você que está no teu limite. Abra tua boca e cante essa canção com a gente.

Aleluia, esse é o nosso Deus. Ele faz o impossível acontecer. Ele é um Deus de milagres. Ele tira aquele que é improvável do pó e coloca em lugares altos. É isso que meu Deus vai fazer na sua vida.

Levanta uma mãozinha pra cima. Um dia João Batista estava batizando e de repente ele olhou lá atrás e disse: aquele lá é o Cordeiro de Deus.

ter que declarar. Atos 2, levante a mão. E cumprindo-se o dia de Pentecostes, estavam todos reunidos no mesmo lugar. E de repente, ouviu-se um som como de um vento veemente e impetuoso, e encheu a casa onde estavam assentados. E foram vistas por eles línguas repartidas como que de fogo. As

Quantos aqui tem uma palavra de Deus? Quantos aqui tem uma promessa do Senhor? Então creia que se Ele disse, vai acontecer.

não tem como. A última palavra dele tá no final da vida. A última palavra dele: Jairo, para de incomodar o mestre. A tua filha está morta. Morta? Ela dorme. A última palavra dele, quando ele chega naquela casa e fala: Talita, come. Ah, meu irmão, olha o Deus que fez. Disse: haja luz. Houve luz. Haja o firmamento. Houve firmamento. Olha que palavra poderosa. E como a gente aprende lá da Betel,

amo mais quer fazer é dizer que Deus é o nosso gerente, o nosso patrão, alguém que só quer ser aclamado, que tem vaidade. Não, mas Ele é o nosso Pai e Ele nos quer como filhos. Filhos. Maria estava aos pés de Jesus e Marta lá, sendo funcionária. Não te importas que Maria fique nos seus pés? Enquanto eu estou fazendo um monte de coisa. Ah, Maria. Ah, Marta. Ela escolheu a melhor parte.

Nós queremos o teu consolo, Espírito Santo. Quantas pessoas estão aqui neste momento, precisando de um consolo, precisando de um renovo. E eu sei que tu és consolo, que tu és abrigo.

lágrimas ao Pai. E mesmo que você esteja enfrentando um deserto, saiba que esse deserto é o deserto que vai fortalecer a tua fé, para que você possa seguir em frente e seguir um caminho.

Olá, pessoal. Aqui é Juliana Guimarães, sou de Itaboraí, da Primeira Igreja Batista de Venda das Pedras, e eu conto com o seu voto para a realização desse sonho. Quero conquistar esse carro e, quem sabe, seguir uma carreira ministerial, podendo abençoar mais vidas através da minha voz.

essa canção, ela me faz lembrar de quando eu tinha 6 anos de idade. E eu lembro que dentro de uma igreja bem pequenininha, Jesus olhou pra mim, uma menina improvável, que não tinha condição, que não tinha força pra se levantar. E ele me deu uma promessa. Ele disse: Kellen, eu te levarei sobre essas nações. E hoje eu tô aqui como testemunho do Senhor pra dizer que se ele fez a promessa na sua vida, ele vai cumprir, ele vai fazer. Descansa o teu coração.

Aí talvez alguém vai perguntar pra você: por que que você sobreviveu nessa batalha? O que que te manteve de pé? Aí tu vira pra essa pessoa e fala assim:

Ele não é homem para que minta, e nem filho do homem para que se arrependa.